aqui pra trás, aí, aí, aí, não, não aqui atrás, hein? Es de garrando lo que va ahí.